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0: 5:48.
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4: Iniciamos neste domingo o semeador da semente do reino. Jesus deseja fazer do nosso coração terreno fértil para a mensagem de vida e doação. Disposto a gerar em nós e na comunidade os frutos do Espírito, acolhemos nesta Eucaristia a boa semente da Palavra de Deus. Acompanhemos a procissão da entrada cantando.
5: Número 174.

0: Deorum.
1: Em nome do Pai, do Filho e do Espírito Santo.
0: Amém.
1: O Senhor que encaminha os nossos corações para o amor de Deus e a constância de Cristo, estejam sempre convosco.
0: Bendito seja Deus que nos reuniu no amor de Cristo.
1: O Senhor Jesus que nos acolhe e também nos convida a participar da sua mesa, nos chama a segui-lo fielmente. Reconheçamos-nos ser pecadores e invoquemos com confiança a misericórdia, o amor de Deus. E confiantes, confessemos nossos pecados.
2: Confesso a Deus Todo-Poderoso e a vós, irmãos e irmãs, que pequei muitas vezes por pensamentos e palavras, atos e omissões, por minha culpa, minha tão grande culpa, e peço à Virgem Maria, aos anjos e santos, e a vós, irmãos e irmãs, que rogueis por mim a Deus nosso Senhor.
1: Senhor, tende piedade de nós.
0: Senhor, tende piedade de nós.
1: Cristo, tende piedade de nós.
0: Cristo, tende piedade de nós.
1: Senhor, tende piedade de nós.
0: Senhor, tende piedade de nós.
1: Deus Todo-Poderoso, tenha compaixão de nós, perdoe nossos pecados e nos conduza à vida eterna.
0: Amém.
3: Número 63.

0: Rezemos. Ó Deus, que mostrais a luz da vossa verdade aos que erram para retomarem o bom caminho, dai aos que professam a fé rejeitar o que não convém ao cristão e abraçar tudo o que é digno deste nome. Por nosso Senhor Jesus Cristo, vosso Filho, que é Deus e convosco vive e reina na unidade do Espírito Santo, por todos os séculos dos séculos.
1: Amém.
2: Irmãos e irmãs, como a terra fértil recebe a semente e a faz germinar e dar frutos, acolhamos a palavra que será semeada em nosso coração.
3: Do livro do profeta Isaías. Isto diz o Senhor: assim como a chuva e a neve descem do céu e para lá não voltam mais, mas vêm irrigar e fecundar a terra e fazê-la germinar e dar semente para o plantio e para a alimentação. Assim a palavra que sair de minha boca não voltará para mim vazia. Antes realizará tudo que for de minha vontade e produzirá os efeitos que pretendi ao enviá-la. Palavra do Senhor.
4: Graças a Deus.

0: Visitais a nossa terra com as chuvas e transborda de fartura. Rios de Deus que vêm do céu derramam águas e preparais o nosso trigo.
1: A semente caiu em terra boa e deu fruto.
0: É assim que preparais a nossa terra. Vós a regais e aplanais, e os sulcos com a chuva amoleceis, e abençoais as sementeiras.
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0: O ano todo coroais com vossos dons, os vossos passos são fecundos, transborda a fartura onde passais, brotam pastos no deserto.

As colinas se enfeitam de alegria e os campos de rebanhos. Nossos vales se revestem de trigais. Tudo canta de alegria.

0: Da carta de São Paulo aos Romanos. Irmãos, eu entendo que os sofrimentos do tempo presente nem merecem ser comparados com a glória que deve ser revelada em nós. De fato, toda a criação está esperando ansiosamente o momento de se revelarem aos filhos de Deus. Pois a criação ficou sujeita à vaidade, não por sua livre vontade, mas por sua dependência daquele que a sujeitou. Também ela espera ser libertada da escravidão, da corrupção, e assim participar da liberdade e da glória dos filhos de Deus. Com efeito, sabemos que toda a criação, até o tempo presente, está gemendo, como que em dores de parto. E não somente ela, mas nós também. Não temos os primeiros frutos do Espírito, estamos interiormente gemendo, aguardando a adoção filial e a libertação para o nosso corpo. Palavra do Senhor.
1: Graças a Deus. E aclamemos o Santo Evangelho cantando.

Semente é de Deus a palavra. O Cristo é o semeador. Todo aquele que o encontra, vida eterna encontrou.

0: O Senhor esteja convosco.
1: Ele está no meio de nós.
0: Proclamação da Boa Nova do Senhor Jesus, escrita por São Mateus.
1: Glória a vós, Senhor.
0: Naquele dia, Jesus saiu de casa e foi sentar-se à margem do mar da Galileia. Uma grande multidão reuniu-se em volta dele. Por isso, Jesus entrou numa barca e sentou-se, enquanto a multidão ficava de pé na praia. E disse-lhes muitas coisas em parábolas. O semeador saiu para semear. Enquanto semeava, algumas sementes caíram à beira do caminho. Os pássaros vieram e as comeram. Outras sementes caíram em terreno pedregoso, onde não havia muita terra. As sementes logo brotaram, porque a terra não era profunda. Mas quando o sol apareceu, as plantas ficaram queimadas e secaram, porque não tinham raiz. Outras sementes caíram no meio dos espinhos. Os espinhos cresceram e sufocaram as plantas. Outras sementes, porém, caíram em terra boa e produziram

confiando no potencial da mensagem. Deus nos escolheu para semear a sua palavra. Agora começa nossa missão de semeá-la na família, no trabalho e na comunidade. Enquanto recebemos as sementes, vamos juntos cantar: Põe a semente na terra.

Estimados irmãos e irmãs, vocês estão recebendo então esse saquinho com sementes dentro. Sementes de girassol. Eu vi que tem grãos também de amendoim, pipoca, milho, feijão. Sim. E outras sementes. Se essas sementes forem colocadas agora no final do inverno, início da primavera, na terra, nos jardins, nas hortas das famílias aqui da nossa cidade, Nova Araçá vai ser uma cidade muito mais bonita do que ela é. Já é um cantinho do céu, um lugar bom de a gente estar. Nós gostamos deste lugar. A nossa terra, nossa cidade vai ficar ainda mais bonita. E estas sementes vão produzir flores. Mas também precisamos também produzir um outro tipo de flor, uma outra realidade. A semente da alegria, a semente da fé, a semente da fraternidade, a semente da bondade, da misericórdia, do amor, da bem-querência. O nosso município, nossas famílias ficarão ainda mais bonitas. Levando para casa essas sementes, vamos assumir esse compromisso de não deixar essa semente se perder, nem jogar na beira da estrada, num lugar pedregoso e cheio de pedras ou de espinhos, num terreno bom, em corações bons, e a nossa vida vai ter ainda maior qualidade. Seja esse o compromisso, então, da palavra que nós acabamos de ouvir. Aliás, a palavra de hoje, então, quer mostrar para nós a importância da palavra de Deus. Nos exorta também para sermos uma terra boa que acolhe a palavra e produz frutos abundantes na nossa vida. A primeira leitura que nós ouvimos do profeta Isaías, o profeta ele compara a palavra de Deus à chuva, compara a palavra de Deus à neve. Diz assim que não voltará sem ter cumprido a sua missão. A água da chuva que vem do alto penetra a terra, e penetrando na terra, a terra com a água faz a semente germinar. Essa profecia, ela foi falada, foi dita por Isaías quando o povo de Israel estava no exílio, escravo na Babilônia. E o povo sofrendo bastante, e o povo já tinha perdido a esperança, estavam desiludidos, achavam que nunca mais voltariam para a sua terra. E o profeta, ele anuncia dizendo que Deus, ele sempre foi fiel às suas promessas. A sua palavra, a palavra de Deus é como chuva e a neve. Caem do céu e não voltam sem ter produzido

feito. Deus nunca esquece o seu povo. A sua palavra, ela nunca falha. E dessa profecia de Isaías, nasce na igreja, inspirou, não sei quem foi, um canto tão bonito que nós cantamos com frequência nos nossos encontros e celebrações. É aquele canto, é como a chuva que lava, é como o fogo que arrasa. Tua palavra é assim, não passa por mim sem deixar um sinal. Nós poderíamos gravar este ensinamento, esta profecia de Isaías, agora cantando juntos. Bem bonito, do jeito que nós sabemos cantar. É como a chuva que lava.

0: E o evangelho que nós ouvimos, o evangelho do semeador e da semente. Quando foi que Jesus ele contou esta história, esta parábola? Aliás, ele falava muito em parábolas. E nós, neste domingo, hoje, domingo próximo e o outro, são três domingos, um atrás do outro, seguidos, nós vamos ouvir as parábolas do reino. Hoje ouvimos estas. Então a parábola diz que o semeador saiu a semear. Colocou a semente em uma parte que caiu pelo caminho. Vieram os pássaros e levaram parte das sementes entre as pedras. Não havia muita terra. Logo a semente brotou, mas logo secou porque não conseguiu criar e afundar raízes na terra. Parte caiu entre os espinhos cresceram mais rapidamente e sufocaram as sementes. E parte das sementes caiu também em terra boa e produziu na base de 100, de 60 e de 30 por semente. Produziu bem. Nosso Senhor conta essa parábola por quê? Porque também Ele, como nós na igreja hoje, sentimos dificuldades no anúncio da palavra de Deus. Como hoje, no tempo de Jesus, também tinha gente que não acreditava na palavra de Deus. Tinha gente que até simpatizava com Jesus. Seguia Jesus um período, um tempo da vida, mas depois desistiam com facilidade. Tinha também aqueles que se sentiam ameaçados pela palavra de Jesus, não gostavam porque a palavra de Jesus ela exigia conversão e mudança de vida e não queriam deixar e afastar-se do poder, das riquezas, dos vícios, daquela vida cômoda e tranquila. E tinha também aqueles que acolhiam muito a palavra de Deus. Então Jesus ele diz assim, contando essa parábola, que apesar das dificuldades, apesar dos obstáculos, a semente não perde a sua força. Deus lança a sua semente em todas as direções. Deus joga a palavra dele no coração daquele, aquele que tem, nos pecadores endurecidos, nas pessoas que são superficiais, não tem profundidade nenhuma. Deus lança semente por todos os cantos. Um agricultor aqui na nossa região, ele sabe que no tempo do plantio, ele não vai botar semente na estrada ou na rua, e nem vai colocar semente de boa qualidade no meio das pedras, no meio dos espinhos, no meio das capoeiras. Vai sempre colocar a semente num terreno que ele é bom. Mas a parábola, ela se refere a uma outra realidade. É a palavra de Deus, e Deus quer, lança e oferece a palavra dele, o seu projeto, para todas as pessoas, porque ele sempre lança a semente na esperança de que os corações endurecidos, uma hora dessas, vai amolecer e vai acolher essa palavra dele. Deus lança também no meio das pedras, porque sabe que ele espera que alguém também seja capaz de limpar o seu coração, tirar pedras, espinhos, aquilo que atrapalha o crescimento da palavra de Deus. Então, queridos irmãos e irmãs, essa parábola quer ensinar para nós que o fruto da semente não depende da qualidade da semente. A semente, a palavra de Deus, tem qualidade, tem validade, é eficaz. O que é preciso é que ela encontre um terreno bom. Então, me parece que a gente poderia levar dessa parábola, dessa liturgia da palavra de Deus hoje, estas três perguntas como tema de casa para a semana, para pensar, para refletir sobre isto. A primeira pergunta poderia ser esta: que terreno nós somos? Que terreno nós somos? Que tipo de terreno nós somos? Que tipo de ouvinte nós somos da palavra de Deus? Às vezes a gente questiona o pregador, aquele que anuncia a palavra. Eu posso até criticar, dizer, mas os sermões dos padres da igreja, eles sabem começar o sermão, não sabem terminar o sermão, porque ele se prolonga adiante. Pode ser verdade, quando precisa, pode se criticar. Mas também tem filhos que não aceitam a palavra da mãe e do pai. Tem também alunos que na escola não escutam ensinamentos, lições dos professores. Tem catequizandos que nas salas de catequese, depois de 10, 15 minutos de catequese, já começam a se remexer, ficam inquietos e não acolhem, não escutam mais, cansam, desistem com facilidade e assim por diante. Então, nós podemos criticar e até questionar o pregador, mas também é preciso a gente se questionar: que tipo de ouvinte nós somos? Ou então, que tipo de terreno nós somos? Uma segunda pergunta, como tema para a semana que estamos iniciando: que tipo de semeadores nós somos? Cuidamos do nosso terreno? Retiramos as pedras, os espinhos que atrapalham o crescimento? Procuramos aprimorar a semente que usamos? Ou usamos uma semente que já perdeu a sua validade? E perde a validade porque a gente não estuda, não se informa, não se atualiza com a palavra de Deus. Por isso que é um desafio, por exemplo, a catequese. Nossas catequistas, nossos catequistas, e nós todos somos catequistas. Não podemos usar uma linguagem ultrapassada do tempo do Concílio de Trento. Não, tem que ser coisa nova, atualizada. Precisamos nos aprimorar na palavra de Deus também, uma linguagem que ela seja atual para os dias de hoje. E uma terceira pergunta: vale a pena a gente semear? Vale ou não vale a pena a gente semear? Jesus diz que é preciso semear, e agora é o tempo de semear. Às vezes nós temos muita pressa, queremos colher quando a semente ainda nem germinou. Tem o tempo do plantio e tem o tempo da colheita. Eu devo me preocupar com a semeadura, colocar a semente no meu coração, na minha família, no ambiente do meu trabalho, aonde eu estou. É preciso a gente semear. Uns plantam hoje e nem vão ver os frutos do seu trabalho, como nós também hoje estamos colhendo frutos de quem há 30, 40, 50, 100, 200 anos atrás plantaram, e nós estamos colhendo. Uns plantam, outros colhem. O importante é a gente sempre semear, e semear com esperança, semear com alegria, semear com fé, semear a fé, semear com amor, semear também o amor. A nossa missão no mundo é também lançar a semente na terra, a palavra de Deus. Sejamos também hoje agradecidos, porque no passado teve gente que semeou, e nós agora estamos com alegria usufruindo do trabalho deles. Lembremos daquilo que aprendemos da nossa mãe, do nosso pai, do nono, da nona. Quem não lembra da sua catequista? Quem não lembra do tempo do padre Alberto aqui na cidade de Nova Araçá? Do jeito dele, mas que deixou a sua marca aqui. esta igreja bonita que agora estamos procurando cuidar de preservar. Quanta coisa nós estamos usufruindo daquilo que foi o trabalho dos nossos antepassados. Sejamos agradecidos por aqueles que no passado plantaram e nós agora estamos colhendo. Glória ao Pai, ao Filho e ao Espírito Santo. Creio em Deus Pai, Todo-Poderoso, Criador do céu e da terra, em Jesus Cristo, seu único Filho, nosso Senhor, que foi concebido pelo poder do Espírito Santo, nasceu da Virgem Maria, padeceu sob Pôncio Pilatos, foi crucificado, morto e sepultado, desceu à mansão dos mortos, ressuscitou ao terceiro dia, subiu aos céus, está sentado à direita de Deus Pai Todo-Poderoso, onde há de vir a julgar os vivos e os mortos. Creio no Espírito Santo, na Santa Igreja Católica, na comunhão dos santos, na remissão dos pecados, na ressurreição da carne, na vida eterna. Amém. Irmãs e irmãos, dirigamos ao Senhor as nossas orações e súplicas, invocando-o com toda a confiança e dizendo: mostrai-nos, Senhor, o vosso amor.
1: Mostrai-nos, Senhor, o vosso amor.
2: Para que a palavra de Deus germine, cresça e frutifique sempre mais no coração da Igreja, a qual é chamada a ser sinal do sacramento de Cristo, rezemos com confiança.
3: Mostrai-nos, Senhor, o vosso amor.
2: Para que os homens e as mulheres acolham com fidelidade a missão de semear o Evangelho de Jesus pelo mundo afora, transformando a realidade e a humanidade, rezemos com confiança.
3: Mostrai-nos, Senhor, o vosso amor.
2: Para que os coordenadores e agentes das pastorais e movimentos de nossas comunidades não desanimem diante dos cansaços em anunciar com coragem e alegria a palavra da vida e semeá-la no coração do mundo, rezemos com confiança.
3: Mostrai-nos, Senhor, o vosso amor.
2: Por todas as famílias dizimistas, para que sejam semeadoras da boa semente e sejam promotoras de união e de santas vocações, rezemos com confiança.
3: Mostrai-nos, Senhor, o vosso amor.
2: Por todos os doentes de nossa comunidade, para que sejam auxiliados em suas necessidades, e por todos os falecidos, em especial por Jacó Dallagnol, para que sigam o caminho da luz, rezemos com confiança.
3: Mostrai-nos, Senhor, o vosso amor.
0: E façamos também a oração do dizimista. O mês de julho é o mês da reflexão, da meditação, o sentido do dízimo. Pai Santo, contemplando Jesus Cristo, vosso Filho bem-amado, que se entregou por nós na cruz e tocado pelo amor que o Espírito Santo derrama em nós, manifestamos com a nossa contribuição do dízimo, a nossa pertença à Igreja, solidários com a sua missão e com o anúncio do Evangelho, de cuidado com as suas estruturas e com os que mais necessitam. De todo o coração, ó Pai, contribuímos com o que podemos. Recebei, ó Senhor, o nosso dízimo que hoje partilhamos com alegria e gratidão. Amém. Sentados agora para o ofertório.
4: Canto de ofertório número 250.

0: Bendito sejais, Senhor, desde o universo, pelo pão e pelo vinho que recebemos de vossa bondade, fruto da videira e do trabalho humano, que agora vos apresentamos e para nós se vai tornar o pão e o vinho da salvação. Bendito seja Deus para sempre. O Senhor esteja convosco.
1: Ele está no meio de nós.
0: Corações ao alto.
2: O nosso coração está em Deus.
0: Demos graças ao Senhor nosso Deus.
2: É nosso dever e nossa salvação.
0: Na verdade, ó Pai, é nosso dever dar-vos graças e a nossa salvação dar-vos glória. Só vós sois o Deus vivo e verdadeiro que existis antes de todo o tempo e permaneceis para sempre habitando em luz inacessível. Mas porque sois o Deus de bondade e a fonte da vida, fizestes todas as coisas para cobrir de bênçãos as vossas criaturas e a muitos alegrar com o esplendor de vossa luz. Eis, pois, diante de vós os inumeráveis coros dos anjos que dia e noite vos servem e, contemplando a glória da vossa face, vos louvam sem cessar. Com eles também nós, e por nossa voz, tudo o que criastes, celebramos o vosso nome. Exultantes de alegria, cantamos a uma só voz.

0: Nós proclamamos a vossa grandeza, Pai Santo, a sabedoria e o amor com que fizestes todas as coisas. Criastes o ser humano à vossa imagem e lhe confiaste todo o universo, para que, servindo somente a vós, seu Criador, cuidasse de toda a criatura. E quando pela desobediência perdeu a vossa amizade, não o abandonastes ao poder da morte. A todos, porém, socorrestes com misericórdia, para que o procurar-vos vos encontrassem. Muitas vezes oferecestes aliança à família humana e a instruístes pelos profetas na esperança da salvação.
1: A todos socorrestes com bondade.
0: E de tal modo, Pai Santo, amastes o mundo que, chegada à plenitude dos tempos, nos enviastes o vosso próprio Filho para ser o nosso Salvador. Encarnado pelo poder do Espírito Santo e nascido da Virgem Maria, Jesus viveu em toda a condição humana, menos o pecado. Anunciou aos pobres a salvação, aos oprimidos a liberdade, aos tristes a alegria. E para cumprir o vosso plano de amor, entregou-se à morte e, ressuscitando, destruiu a morte e renovou a vida.
1: Por amor nos enviastes vosso Filho.
0: E a fim de não mais vivermos para nós, mas para Ele que por nós morreu e ressuscitou, enviou de vós, ó Pai, como primeiro dom aos vossos fiéis, o Espírito Santo, que continua a sua obra no mundo para levar à plenitude toda a santificação. Por isso, nós os pedimos, ó Pai, que o mesmo Espírito Santo santifique essas oferendas, a fim de que se tornem o corpo e o sangue de Jesus Cristo, vosso Filho e Senhor nosso, para celebrarmos este grande mistério que Ele nos deixou em sinal da eterna aliança.
1: Enviai o vosso Espírito Santo.
0: Quando, pois, chegou a hora em que por vosso Pai ia ser glorificado, tendo amado os seus que estavam no mundo, amou-os até o fim. Enquanto ceavam, Jesus tomou o pão, pronunciou a bênção de ação de graças, partiu e o deu a seus discípulos, dizendo: tomai todos e comei, isto é o meu corpo que será entregue por vós. Do mesmo modo, no final da ceia, tomou nas mãos o cálice com o vinho, deu graças novamente e o deu a seus discípulos, dizendo: tomai todos e bebei, este é o cálice do meu sangue, o sangue da nova e eterna aliança, que será derramado por vós e por todos para a remissão dos pecados. Fazei isto em memória de mim. Mistério da fé.
1: Anunciamos, Senhor, a vossa morte e proclamamos a vossa ressurreição. Vinde, Senhor Jesus.
0: Celebrando agora, Pai, o memorial da nossa redenção, anunciamos a morte de Cristo e sua descida entre os mortos, proclamamos a sua ressurreição e ascensão à vossa direita, e esperando a sua vinda gloriosa, nós vos oferecemos o seu corpo e sangue, sacrifício do vosso agrado e salvação do mundo inteiro.
1: Aceitai, ó Senhor, a nossa oferta.
0: Olhai com bondade a oblação que desses à vossa igreja e concedei aos que vamos participar do mesmo pão e do mesmo cálice, que reunidos pelo Espírito Santo num só corpo, nos tornemos em Cristo uma oferenda viva para o louvor de vossa glória.
1: O Espírito nos una num só corpo.
0: E agora, ó Pai, lembrai-vos de todos pelos quais vos oferecemos este sacrifício: o vosso servo Papa Leão, nosso Bispo José, os bispos do mundo inteiro, os presbíteros, os diáconos e todos os ministros da vossa igreja, os fiéis que em torno deste altar se unem à nossa oferta, o povo que vos pertence e aqueles que vos procuram de coração sincero.
1: Lembrai-vos, ó Pai, da vossa igreja.
0: Lembrai-vos também dos que morreram na paz do vosso Cristo e de todos os defuntos dos quais só vós conhecestes a fé.
1: Concedei-lhes, ó Senhor, a luz eterna.
0: E a todos nós, vossos filhos e filhas, concedei ao Pai de bondade alcançar a herança eterna com a Virgem Maria, Mãe de Deus, São José, seu esposo, os apóstolos e todos os santos, no vosso reino, onde com todas as criaturas, libertas da corrupção, do pecado e da morte, vos glorificaremos por Cristo Senhor nosso, por quem dais ao mundo todo o bem e toda a graça. Por Cristo, com Cristo e em Cristo, a vós, Deus Pai Todo-Poderoso, na unidade do Espírito Santo, toda a honra e toda a glória, por todos os séculos dos séculos.
1: Amém.
0: Pai nosso, que estais no céu, santificado seja o vosso nome. Venha a nós o vosso reino. Seja feita a vossa vontade, assim na terra como no céu. O pão nosso de cada dia nos dai hoje. Perdoai as nossas ofensas, assim como nós perdoamos a quem nos tem ofendido. E não nos deixeis cair em tentação, mas livrai-nos do mal. A paz do Senhor esteja sempre convosco.
1: O amor de Cristo nos uniu.
0: Cordeiro de Deus,
1: que tirais o pecado do mundo, tende piedade de nós. Cordeiro de Deus, que tirais o pecado do mundo, tende piedade de nós.
0: Cordeiro de Deus, que tirais o pecado do mundo, dai-nos a paz. Senhor Jesus Cristo, o vosso corpo e o vosso sangue, que vamos receber, não se tornem causa de juízo e condenação, mas por vossa bondade, sejam proteção e remédio para a nossa vida. Eis o Cordeiro de Deus, eis aquele que tira e vence o pecado do mundo.
2: Senhor, eu não sou digno de que entreis em minha morada, mas dizei uma palavra e serei salvo.
0: Corpo e o sangue do Cristo, nos guarde para a vida eterna.
1: Amém.
3: Canto de comunhão número 295.

0: O semeador saiu para semear. Parte da semente caiu na beira da estrada, parte caiu entre as pedras, parte entre os espinhos, e parte das sementes caiu em terra boa e produziu muito fruto. Quem tem ouvidos para ouvir, ouça. Rezemos. Alimentados pelos vossos dons, nós os suplicamos, Senhor, que cresça em nós os frutos da nossa salvação, cada vez que celebramos este mistério. Por Cristo nosso Senhor. Algumas comunicações aproveitamos, porque a notícia pode chegar através da rádio também para as comunidades. Lembramos que hoje de noite, 19 horas, haverá uma reunião, um encontro dos festeiros da festa de outubro, com as equipes administrativas das comunidades todas da paróquia, também com os responsáveis pela liturgia, as orações, os encontros nas comunidades. Os festeiros desejam fazer um encontro para comunicar como é que está o andamento da festa. Já há algum tempo estão trabalhando e organizando a festa. Então a gente quer comunicar como é que está esse andamento e também para combinar juntos a visita de Nossa Senhora às comunidades e também combinar a novena, porque são coisas que precisam ser preparadas com antecedência. Nunca se deve improvisar aquelas as coisas de Deus. Então saibam que haverá essa reunião hoje de noite. E a gente pede encarecidamente que as comunidades se façam presentes hoje de noite nesta reunião. Também lembrar que na quarta-feira, dia 15, haverá reunião do Conselho Comunitário aqui da Matriz. O Conselho Comunitário da Pastoral da Matriz, não é o Conselho Paroquial, é o da Comunidade aqui da Matriz. Então, às 19 horas, estejam aí os representantes de todos os serviços da comunidade. Também lembrar que amanhã é dia 13, é dia votivo de Nossa Senhora de Fátima. Então, às 14 horas, haverá um momento de adoração, em seguida tem a missa e também a bênção da saúde, como é já costume, sempre nos dias 13 de cada mês. E também recordar que o mês de outubro é o mês dedicado ao dízimo. Por isso é que agora, depois no final da missa, aí na porta da igreja, nas duas portas, haverá, nas três, né, a distribuição deste folheto. Levem para casa, um para cada família. Aquilo que está escrito aqui vocês já sabem, já conhecem. Mas não faz mal a gente refrescar a memória e lembrar qual é que é o sentido do dízimo. O que que é o dízimo? O dízimo é sinal de pertença a uma comunidade. E como é bom a gente sentir-se participante de uma família. A Igreja Católica é esta família formada por nós. A Igreja é a nossa família ampliada. E uma família que vai bem é aquela família em que todos os membros participam de tudo. Agora, se é só o pai que coloca dinheiro para o sustento e os filhos só ficam usufruindo do suor do pai ou da mãe, aquela família não é a família ideal. O bom é quando todo mundo participa e colabora, se sente responsável pela comunidade. Então o dízimo é um sinal de gratidão também a Deus. Ele dá tanto para a gente, eu devolvo parte daquilo que eu recebo dele. Devolvo à igreja para que a igreja possa manter a sua missão e também manter viva e de pé a sua estrutura como igreja, é uma estrutura necessária. Levem para casa também. Recordo também que na sexta-feira próxima haverá missa na comunidade de São Paulo. E como de costume, sábado próximo, lá na Santa Catarina, na Vila Zucchetti, a missa, e também na Matriz, como sempre se faz. Então são esses os avisos. Indo para casa agora, cada um de vocês pensa e responde assim: foi bom ter vindo na igreja hoje? Foi bom ter acompanhado a missa através da rádio? Esse momento me ajudou a crescer, a acolher a palavra de Deus? Me senti bem estar com os irmãos e celebrando a nossa fé? Vamos viver aquilo que nós ouvimos na celebração de hoje, essa palavra tão bonita de Jesus, o semeador e também a semente. Ave Maria, cheia de graça, o Senhor é convosco, bendita sois vós entre as mulheres, e bendito é o fruto do vosso ventre, Jesus. Santa Maria, Mãe de Deus, rogai por nós, pecadores, agora e na hora de nossa morte. Amém. O Senhor esteja convosco. Abençoe-vos Deus Todo-Poderoso, que é Pai e Filho e Espírito Santo. Amém. Permaneçamos na paz e que o Senhor sempre nos acompanhe.
1: Graças a Deus.

Estimados irmãos e irmãs, está chegando mais uma vez até você a voz do Vicariato de Nova Prata, na pessoa do Padre Mauri Francescato, Vigário Episcopal. Desejo que a graça e a paz e o bem, da parte de Deus nosso Pai, de Jesus Cristo nosso irmão, pela ação e força do Espírito Santo, esteja com todos vós. Queridos amigos e amigas, estamos vivendo o 15º fim de semana do tempo comum. E a liturgia nos convida a refletirmos sobre a importância da palavra de Deus. A palavra de Deus e sua presença viva em seu Filho Jesus, morto e ressuscitado. Vivenciando este tempo comum, mergulhamos no mistério pascal daquele que semeia as sementes do reino no coração do mundo, por meio de seu amor vivido e doado. No recolhimento desta palavra, a liturgia nos convida a refletir sobre a importância da palavra de Deus e, ao mesmo tempo, nos exorta a ser uma terra boa que acolhe a palavra e produza frutos abundantes na vida de cada um de nós. A parábola da semente e do semeador, vemos que o fruto da palavra de Deus depende da qualidade da terra. Com essa parábola, Mateus inicia o terceiro discurso de Cristo, composto de 7 parábolas do reino, que escutaremos nos próximos finais de semana. Jesus responde com a parábola: apesar dos obstáculos, a semente não perde a sua força. Deus lança a sua semente em todas as direções, não recusa. Nem os pecadores endurecidos, nem as pessoas superficiais, nem as pessoas imersas nas preocupações do mundo, prazeres, negócios e assim por diante. O acolhimento do Evangelho não depende nem da semente, nem do semeador, mas da qualidade da terra. Diante da palavra de Deus, há 4 tipos de ouvintes, que existiam naquele tempo e continuam existindo hoje. Há aqueles que têm um coração duro como a terra pisada de uma estrada. Não permitem que a semente da palavra de Deus penetre em seu coração. E Satanás se encarrega de eliminar os grãos caídos que sobraram no chão. Vem em seguida o coração inconstante, que se entusiasma com a facilidade, mas depois desanima rapidamente diante das primeiras dificuldades. A palavra de Jesus não pode criar aí raízes profundas. Os que têm um coração materialista são até muito religiosos, mas dão prioridade à riqueza e aos bens deste mundo. Essas preocupações são como espinheiros que sufocam a semente da palavra. Há também os que têm um coração aberto e disponível. Neles a palavra de Jesus é acolhida e dá fruto. A parábola nos propõe 3 perguntas. Que terreno somos nós? Que semeadores somos nós? Vale a pena semear? A parábola de Jesus é uma parábola de esperança. Jesus é o semeador e nós também o somos. Junto com Ele, Ele semeia em todos os terrenos, mesmo nos inférteis, e algumas sementes acabam germinando. Talvez não é hora de colher, mas hora de semear com fé, na força renovada que se encerra no Evangelho. Semear o grão da esperança, semear um sorriso, semear nossas energias, semear nossa coragem, semear o nosso entusiasmo, a nossa fé e o nosso amor. Que a palavra de Deus não volte sem produzir o seu fruto. Por isso, põe a semente na terra, não será em vão. Não te preocupe a colheita, plantas para o irmão, é aquilo que nós cantamos neste belo canto, que fala sobre a palavra de Deus. Que a palavra de Deus encontre um terreno fértil em nosso coração, em nossa vida. Desejo a todos um feliz e abençoado fim de semana e até o nosso próximo encontro.

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0: Olá, meu amigo, olá, minha amiga ouvinte. Esse é o momento Despertai e eu desejo que a luz de Jesus ilumine os nossos caminhos neste dia. Eu gostaria de falar sobre a paixão, sobre o apaixonar-se. É a experiência que muitos já viveram, quem não viveu poderá viver. É a experiência de arrebatamento. Como ela acontece? A paixão é uma das aventuras mais estimulantes que pode acontecer a uma pessoa. É um acontecimento inesquecível, sobretudo quando dá certo. E a partir desse acontecimento, a pessoa se recria, vendo o desenvolvimento das ações que o tornaram possível. Quais são as condições necessárias para que a paixão aconteça? Em que ela consiste? Como podemos defini-la? Quando falamos de paixão, estamos tratando de um estado emocional alimentado pela alegria e a satisfação de encontrar uma pessoa que seja capaz de nos compreender e compartilhar coisas e vivências que a vida nos traz. Apaixonar-se é uma forma de amor, porém não uma forma qualquer, mas a mais sublime que um ser humano pode ter no nível natural. Como regra geral, não se chega a esse estado de forma brusca, rápida, a não ser por aquilo que nós chamamos de flechada, que é uma revelação súbita, que instantaneamente ilumina a vida toda de uma pessoa e a faz descobrir que encontrou alguém excepcional para ela. Normalmente, num tempo muito curto, ela vê que essa primeira impressão é verdadeira, é confirmada. Trata-se de um encontro singular entre o homem e uma mulher que se detém um em frente ao outro. E ao pararem, consideram se podem partilhar a vida juntos. Existem aqui dois aspectos básicos da paixão. Admiração. Admiração é a capacidade de espantar-se diante de outra pessoa que vale a pena e que nos abre um panorama novo. Então, a pessoa fica maravilhada diante do outro. E o segundo aspecto é a atração. Atração que no homem é de caráter físico e na mulher é mais psicológica. O homem se apaixona pela visão e a mulher pela audição. O homem é atraído à mulher a princípio pela beleza exterior. Isso tem uma força enorme. A mulher, o que chama a atenção é a beleza interior do homem. Aquilo que ouve falar sobre ele, aquilo que faz sua personalidade ou algumas de suas qualidades. Por isso, caro ouvinte, que esta pequena reflexão nos ajude, ajude também a pais e mães a compreender o que significa na vida dos filhos, dos jovens, dos adolescentes, aquilo que nós chamamos de paixão. Compreender o que ela significa ajuda muito a orientar a pessoa envolvida para que a viva de um jeito certo. Pensemos nisso. Um forte abraço para você. Deus te abençoe. Em nome do Pai, do Filho e do Espírito Santo. Amém.
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